0: Amiga Flávia, tá ligadinha com a gente? Ela falou assim, ó, gostaria de participar do sorteio, tô curtindo a Nova FM. Beleza, beleza. Ô Flávia, abraço pra você, minha querida. Muito obrigado pela sintonia. Galera, a partir de agora, você sabe o que vai rolar aqui no Vibe da Nova? Eu sei que você sabe, eu sei que você sabe. Só as queridinhas, só as selecionadas pra você curtir. Ó, uma hora direto, sem intervalos, pra você curtir aqui o Sabadão VIP. Para os ouvintes VIP da Nova FM.
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Abração aqui pro meu amigo Júlio César Bueno, tá sintonizado com a gente lá em São Paulo, né? São Manuel, São Paulo. Abração aí pra você, tá bom, Júlio César? Tá ele, a esposa Daiane, né? Curtindo a programação. Um abraço pra vocês aí, tá? Os filhos também, né? Curtindo o programa. A Sandra Batista também, tá ligadinha com a Nova. Ô, Sandra, um beijo pra você, tá? Muito obrigado pela companhia aí.

0: Legal, tem o som do Zé Felipe, facilita aí agora 9h53 na Nova.
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0: Legal, tá aí o som do Marcinho Sensação e o João Gomes, Não Me Chama. Fechando aqui a nossa programação de hoje, né? Mas antes, porém, bora saber aqui quem faturou ingressos, né? Uma cartela com 5 ingressos para o Parque Filadélfia. A Nova FM vai levar, hein? Vamos ver aqui. Muito bem, a Nova FM vai levar a Claudineia Lucindo Rodrigues, da cidade de Reduto. Final do telefone 7068. Parabéns aí pra você, tá bom, Claudineia? Opa! Na segunda-feira pode passar na portaria aqui da Nova FM, tá bom? Pra fazer a retirada aí dos seus ingressos, tá joia? Em horário comercial, depois das 8, né? Depois das 8. Muito bem, ó, você que me fez companhia, valeu, valeu, coraçãozinho pra você, te quero na minha segunda-feira, logo depois da Hora do Ângelus, com nosso querido padre Carlos Altuer e Luiz Nascimento, em mais uma semana, pra mais um Vibe da Nova, pode ser? Belezinha? Então tá bom, beijo no seu coração e até segunda, se Deus quiser, valeu, valeu!
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3: Bom dia, meu amigo, bom dia, meu irmão, bom dia, família. Estamos chegando mais uma vez com o nosso programa Palavra da Igreja. Hoje, dia 31 de maio, último dia do nosso mês mariano. Agradecemos a Deus todo o caminho realizado. Renovemos o nosso compromisso cristão, familiar, comunitário, quando nós celebramos a liturgia da Santíssima Trindade. Nosso bom dia a você, pai, filho, filhos e pais, família. Que Deus abençoe a vida, que Deus ilumine o compromisso neste final de semana na comunidade, na nossa igreja. Vamos agradecer a Deus o seu amor infinito,

Vamos continuar rezando pelos doentes, enfermos, famílias enlutadas, idosos, aniversariantes, parabéns, orações e preces aos que continuam consagrando a vida ao serviço do Reino de Deus. Prezado ouvinte, querida família, celebramos a solenidade da Santíssima Trindade. É uma espécie de síntese do tempo pascal, no sentido misterial do termo. Ela nos coloca diante do mistério de Deus, com toda a sua grandeza, e revela o seu infinito amor por todos nós. Celebrar a Santíssima Trindade não é celebrar três deuses, mas um único Deus em três pessoas: a pessoa do Pai, do Filho e do Espírito Santo. Um Deus que se desdobra em três pessoas para que possamos ter acesso a Ele. Um Deus que se revela no seu mistério porque nos ama de uma forma infinitamente e quer que o conheçamos, que o encontremos e o percebamos no dia a dia da nossa vida. É o que propõe neste dia a liturgia da palavra, com leituras que falam do amor de Deus pelo mundo, pela humanidade, de distintas maneiras, mas de modo especial, e se completam de uma forma unida e indivisível. Este é o amor grandioso de Deus. Reze comigo a oração deste domingo. Deus nosso Pai, enviando ao mundo a palavra da verdade e o Espírito Santificador, revelastes o vosso admirável mistério. Concedei-nos, na profissão da verdadeira fé, reconhecer a glória da Trindade e adorar a unidade na sua onipotência. Por nosso Senhor Jesus Cristo, vosso Filho, que é Deus e convosco vive e reina na unidade do Espírito Santo, por todos os séculos dos séculos. Amém. Prezado ouvinte, querida família, o Evangelho de hoje, último dia do mês de maio, dia 31, temos para nossa reflexão, na solenidade da Santíssima Trindade, o Evangelho de São João, capítulo 3, versículos de 16 ao 18. Deus amou tanto o mundo que Ele deu Seu Filho unigênito para que não morra todo o que nele crer, mas tenha a vida eterna. De fato, Deus não enviou Seu Filho ao mundo para condenar o mundo, mas para que o mundo seja salvo por Ele. Quem nele crê não é condenado, mas quem não crê já está condenado, porque não acreditou no nome do Filho unigênito. Palavra da salvação. Glória a vós, Senhor. Prezado ouvinte, querida família, o Evangelho de hoje fala diretamente deste amor de Deus Pai pelos seus filhos, pela humanidade, pelo mundo. São João afirma, é o diálogo de Jesus com Nicodemos: Deus amou tanto o mundo que deu Seu Filho unigênito para que não morra todo o que nele crer, mas tenha a vida eterna. É um gesto extremo de amor o que Deus fez por nós ao se fazer um de nós na pessoa do Filho que se encarna. Antes, ninguém conhecia Deus. Não se podia ver o rosto de Deus. São muitas as passagens bíblicas que falam deste distanciamento visual de Deus, de Deus Pai. Ele se manifestava de várias maneiras, mas não se podia ver o seu rosto, nem denominá-lo. Ver o seu rosto ou denominá-lo significava capturá-lo, isto é,
limitá-lo

dentro de nossa visão limitada. Qualquer definição de Deus é limitada, porque Deus não se define. Ele é mistério, e como mistério não se pode descrevê-lo. Assim, caro ouvinte, querida família, o amor é o único meio de reconhecê-lo e de ele se revelar para todos nós, para toda a humanidade. Ao enviar o seu filho primogênito, o Pai revela o seu infinito amor, e segundo o seu rosto, Deus se fez um de nós para que tivéssemos acesso a ele e o reconhecêssemos na pessoa de nossos irmãos e irmãs. Esse gesto do Pai, narrado no Evangelho de hoje, é a demonstração do seu amor, do seu imenso amor por todos nós. Porque nos ama, quer que tenhamos vida, e vida plena, vida eterna. Aqui recordamos outra expressão de São João: eu vim para que todos tenham vida e a tenham em plenitude. É essa vida plena que Deus quer que tenhamos. Por isso, ele enviou o seu filho unigênito, o seu filho amado. Prezado ouvinte, querida família, a imagem de Deus sobressai no Antigo Testamento. É um Deus rígido, severo, que vigia, que castiga, que pune as nossas faltas. Muitos tinham e têm medo de Deus por causa disso, mas não é bem assim. Há muitos momentos em que Deus se revela bondoso e misericordioso. Um desses momentos é encontrado na primeira leitura de hoje, é o livro do Êxodo. Moisés vai ao encontro de Deus com as tábuas da lei nas mãos. Ele está pronto para receber as ordens, os preceitos, as orientações. Vai ao encontro de Deus como um funcionário, vai ao encontro do seu chefe ou do seu patrão. O que ele encontra o surpreende, fazendo cair com o rosto por terra, talvez de vergonha por ter tido uma imagem distorcida de Deus. Deus vem ao encontro de Moisés, descendo de uma nuvem, numa demonstração clara da sua proximidade, mas também acessibilidade. E ele desce e permanece com Moisés, diz o texto. Moisés o reconheceu, misericordioso e clemente, paciente, rico em bondade e fiel. Bem diferente da imagem que ele e todos os demais tinham do próprio Deus. Por isso, repito mais uma vez, o Evangelho nos apresenta um Deus humano, próximo, presente, amoroso. Renovemos esta Trindade Santa, um Deus que é Pai, que é Filho e que é Espírito Santo. Um Deus que é amor grandioso e infinito. Pai nosso que estais no céu, santificado seja o vosso nome. Venha a nós o vosso reino, seja feita a vossa vontade, assim na terra como no céu. O pão nosso de cada dia nos dai hoje. Perdoai as nossas ofensas, assim como nós perdoamos a quem nos tem ofendido. E não nos deixeis cair em tentação, mas livrai-nos do mal. Ave Maria, cheia de graça, o Senhor é convosco. Bendita sois vós entre as mulheres. Bendito é o fruto de vosso ventre, Jesus. Santa Maria, Mãe de Deus, rogai por nós, pecadores, agora e na hora de nossa morte. Amém. Prezado ouvinte, querida família, votos de um domingo feliz, muito abençoado para você, sua família, nossos lares. Música inspiradora para este domingo. Ó Trindade, material, música das Paulinas, pela intercessão de São Lourenço de Nossa Senhora.

Senhora da Saúde, desça sobre você, sua família, nossos lares, a bênção de Deus Todo-Poderoso, Pai, Filho e Espírito Santo, amém. Um domingo muito feliz, final de semana abençoado, uma semana muito frutuosa e até o nosso próximo domingo, em novo programa, Palavra da Igreja.

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1: Muito bom dia para você que tá na sintonia curtindo a Nova FM 88.3 no seu rádio. Ótimo domingo para você. Hoje é 31 de maio de 2026, último dia do mês de maio, hein, moçada? Pois é, bom dia para você, meu amigo aqui da cidade. Bom dia, amigo do campo. Bom dia, minha amiga. Bom dia você da nossa região, aquele abraço carinhoso para você, muito obrigado pela sua audiência. Juntinhos nesta manhã de domingo, a gente vai seguindo aqui no Clássicos, aliás, começando Clássicos, né? Começando agora o Clássicos da Nova, as músicas que fizeram época, as músicas que marcaram a sua época, né? E aí? Bora interagir, né? O WhatsApp da Nova já tá liberado para você interagir, mandar aquele recado, mandar aquele abraço. 33 984 54 17 35. Eu sou o Rafael Muniz, muito prazer em estar juntinho com você nessa manhã de domingão aqui na Nova FM. E pra gente começar, tem Alceu Valença.
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0: Agora 6h32 na Nova. Você tá curtindo Clássicos da Nova. Aí o som da Amelinha, mulher nova, bonita e carinhosa. Bom dia.
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0: 9 FM, o Clássicos da Nova, pra você curtir. Tá aí o som de Elton John aqui na programação, agora 6h50. Bom dia!
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0: Maravilha, maravilha. Muito bom dia pra você que tá ligando o seu rádio agora. Você tá curtindo aí o Clássicos da Nova nesse domingão, 31/5. Tá aí, você curtiu o som de Eros Ramazzotti na programação e Tina Turner, né? Coisa de la vida. Ótima manhã de domingão pra você. Ó, um pequeno intervalo, recadinho dos nossos parceiros e eu volto já já com mais música boa pra você.
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Nova 71. Muito bem, bom dia para você que tá na sintonia com a Nova nessa manhã de domingo. Abração pro meu amigo Cássio, tá sintonizado com a gente, tá curtindo lá no Sagrada Família, né? Ele pediu o som de Raul Seixas. Aquele abraço para você, tá bom, Cássio? Muito obrigado aí pela sintonia. Vai curtindo a sequência, né? Abração para toda essa galera bacana que tá na sintonia curtindo a nossa programação em toda a nossa região. Aquele abraço, muito obrigado pela sintonia.

Aí o som de Fafá de Belém, Chorando Se Foi. Ótima manhã de domingão pra você que tá aí na sintonia com a Nova FM. Ó, você tá curtindo clássicos da Nova.

0: Eu sou o Rafael Muniz, tá? Eu vou agora para um pequeno intervalo, recadinho dos nossos parceiros, e eu volto já já com mais clássicos da nova para você curtir. Músicas que marcaram época, músicas que marcaram a sua época. E é claro que você confere aqui na sua programação favorita, na 88.3, em Manhuaçu e toda a região. Eu volto já.
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0: Nova 718. Muito bom dia pra você que tá na sintonia, tá ligadinho aí, curtindo a programação, né? Ó, lá em Luisburgo, quem tá na sintonia é o Renato Machado Félix. Tá ligadão com a gente aí, né? Falou assim, ó, tô nativo aqui desde as 3h45 da manhã, preparando aquele pãozinho no capricho. Tá aí ligado com a gente, né, Renato? Um abraço pra você, toda a família. Pessoal do Biscoito Mágico, né? Em Luisburgo, um abraço pra vocês aí. Ele pediu música da Marisa Monte. Ainda bem, vai curtir agora, né? Ainda bem que vai curtir agora, né? Ainda bem que tá sintonizado na 88. Valeu, Renato. Gente boa esse menino. Tá curtindo o programa. Abração pra minha amiga, a Maria Célia. Tá ligada com a gente, tá sintonizada. Ela pediu música de Roupa Nova na programação. Ela tá mandando aquele abraço pra sua filha, Jaxélia, que tá fazendo aniversário hoje. Tá desejando pra ela muita paz, muita saúde, muitas felicidades. E que ela continue sendo essa filha especial que ela é, né? Tá bom. Jaxélia, um beijo pra você. Parabéns. Felicidades pra você hoje e sempre, viu, menina? Um abraço, tá? Bora curtir música boa? Aumenta o volume do seu rádio. Tá chegando por aqui a Marisa Monte. Na sequência tem Roupa Nova.
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1: Moradores da rua Faustino Amanso estão realizando, né? Realizou ontem, sábado, e hoje, domingo, dia 31, a pintura da via pública com as cores da Seleção Brasileira de Futebol, minha gente. A iniciativa integra adultos e crianças na preparação do espaço para acompanhar as partidas do torneio mundial. A Taimara, que é comerciante local, ela explicou, né, para a nossa equipe de reportagem, que a ação teve como objetivo proporcionar um momento de convivência entre pais e filhos, além de afastar as crianças um pouco aí do uso das telas eletrônicas, né? Conforme a Taimara, né? A mobilização atendeu também um pedido das crianças aí, dos jovens, da própria rua, da localidade ali, para que pudessem realizar esse trabalho aí, em conjunto. O Lorenzo, de 9 anos...
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1: O Lorenzo, de 9 anos, e também a Maria Luísa Martins, de 10 anos, participaram aí da ação e também falaram com a nossa equipe de reportagem, viu? Falaram com a nossa equipe de reportagem e eu convido a você para acompanhar lá agora, acessar lá o Tribuna do Leste, né? tribunadoleste.com.br e acompanhar essa entrevista lá com o repórter Danilo Alves. E ficou bacana, viu, gente? O trabalho das crianças aí mobilizados aí com os pais e também empresários, né? Comerciantes local ali da rua. Bacana. Parabéns. Aos poucos as ruas de Maiuaçu vai ganhando aí as cores da nossa bandeira, né? Verde, amarelo, branco, azul, né? Para a gente poder torcer pela nossa seleção. Os moradores se unindo, pintando as ruas às vésperas da Copa do Mundo 2026. Mais informações, como eu disse, em tribunadoleste.com.br.
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1: Nova 735. Muito bom dia para você que está na sintonia curtindo a Nova FM. Você está curtindo clássicos da Nova, músicas que marcaram época, músicas que marcaram a sua época, hein? Ah, grandes sucessos, né? Que a gente não esquece de jeito nenhum, né, minha gente? Bom dia para você. Ó, deixa eu mandar aquele abraço pro meu amigo que tá sintonizado com a gente, é o Gumercino. Tá ligado com a gente aí, né? Abração, tá bom? Gumercino, gente boa. A Margarete tá sintonizada com a gente lá na região metropolitana de Belo Horizonte. Tá lá na cidade de Vespasiano. Abração para você aí, tá bom, minha amiga? Tudo de bom. Muito obrigado pela sua sintonia. Tem gente na sintonia com a gente também aqui, né? Fala comigo, deixa eu ver.
8: Bom dia, aqui é o Alisson do bairro Matinha. Gostaria de ouvir.
1: Fala,
8: a
1: Alisson.
8: Música com Bob Marley.
1: Certo.
8: Agradecer pra todo mundo do bairro aí.
1: Beleza.
8: Um abraço pra todo mundo que estiver ouvindo da rádio aí.
1: Valeu, irmão.
8: Pode ser da sua escola aí. Tem muita música bonita dele. É.

0: Tem.
1: Muito obrigado, fica com Deus.
0: Grande Bob Marley. Bora curtir. Meu amigo Alisson, tá aí na sintonia com a gente, né? Um abraço pra vocês aí, viu? É, a galera do bairro sempre curtindo a gente.
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0: Quem ouve sabe o que quer, tá aí, você curtiu Cidade Negra, Firmamento.
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3: Nova 749. Muito bom dia para você que tá na sintonia, tá curtindo a nossa programação. Chegando mais participação por aqui, deixa eu mandar aquele abraço agora aqui, ó, para minha amiga, a Irani Xavier, né? Tá sintonizada curtindo a Nova. Oi, Irani, fala comigo, minha querida. Bom dia.
4: Bom dia, Rafael Maniz.
3: Tudo
4: e
3: jóia?
4: Irani Xavier, da Igreja dos Vieiras. Estou pedindo uma música da sua escolha.
3: Aham.
4: Ouve o seu programa todos os dias.
3: Valeu, minha querida. Muito obrigado pela companhia de todos os dias aí, tá, Irani? Ó, um beijo pra você, minha querida. A minha amiga Celeste, lá em São João do Maiuaçu, tá na sintonia. Ela falou assim: Rafael, eu quero ouvir aquela música daqui de Abelha, Fazer Amor de Madrugada. Tá bom, Celeste, obrigado pelo carinho. Ela falou assim: ó, essa música vai pra nós, que amanhã a gente vai fazer aniversário, ficaremos mais jovens. Afinal de contas, o mês de junho é o mês das pessoas mais bonitas. É, tá bom, né? Ai, ai, ai, ah, não esquece, né? A gente faz aniversário no mesmo dia, é verdade, Celeste, ó, um beijo, muito obrigado pelo carinho, viu? Ela falou assim, ó, te considero um filho, você é muito especial pra mim. Tá bom, valeu, Celeste, obrigado pelo carinho, minha querida. Muito bem, vai curtir a música aí do Kid Abelha, então, né?
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0: maravilha, que som maneiro aí do Lulu Santos, né? Aviso aos navegantes. Ótima manhã de domingão pra você. Hoje é o último dia do mês de maio. E aí, como tá a expectativa aí pra mais um mês que tá chegando? Pensamento positivo, né? Maio foi difícil? Junho vem aí com novas expectativas, com novas oportunidades pra você, meu amigo, minha amiga. É, pensamento positivo. Não pare, não desista. Você nasceu pra vencer. É isso aí. Você é um vencedor. Tá bom? Ó, eu vou fazer uma pequena pausa. Recadinho dos nossos parceiros e eu volto já já com mais música boa pra você. Fica aí. Você tá curtindo os clássicos da Nova. Sucessos que marcaram época, sucessos que marcaram a sua época e você tá conferindo aqui no Clássicos da Nova.
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0: Nova 85. Muito bem, de volta por aqui. Abração pra minha amiga Ivone, tá ligadinha com a gente, né, Ivone? Bom dia, minha querida, fala comigo.
1: Oi, Rafael, bom dia, tudo bem?
0: Tudo.
1: Bom dia, Guaraí.
0: Fala comigo.
1: Eu pedi a música hoje, Lara Fada.
0: Uhum.
1: Ofereço meus filhos, Sinei, Adani,
0: Joana,
1: Carlos Alberto. Minha sobrinha Carlos, o Reduto, meu sobrinho de Bia.
0: Aham.
1: Uhum. Beijandira Gomes, Denise de Lima, um pouco na frase, meu filho Zé Márcio.
0: Tá, beleza.
1: Pra você, obrigado.
0: Valeu, valeu, Ivone. Um beijo pra você, tá bom, minha querida? Muito obrigado pela sua companhia. A Sandra Batista também tá ligadinha, né? Ela falou, bom dia, gatão. Tá bom, né? Que bom ter você aí hoje com a gente no Clássicos da Nova. Valeu, minha querida. Ó, que Deus abençoe seu dia também, viu, Sandra? Sandra Batista tá sempre curtindo a gente. Beijo. Quem mais tá na sintonia com a gente? Abração aqui pra minha amiga Casca de Bala. Acordou cedo, hein, menina? Acordou cedo. Pediu música, né? Com Duran Duran. Tá bom, vai curtir. Ela tá mandando abraço aí pra todos os ouvintes, o pessoal lá, os vizinhos, né? O pessoal da Usina Sinceridade, do Bálsamo, pra todos os ouvintes da Nova, pra galera da Nova. Valeu, um abraço, uma semana abençoada pra você também, tá bom? Jandira Gomes, tá ligadinha, tá sintonizada aí, Casca de Bala, tá curtindo. Tem mais gente curtindo? Claro, sempre tem, né? Os melhores ouvintes do planeta em uma só sintonia. 88.3, galera. É isso aí. É a melhor, indiscutivelmente. Quem mais tá na sintonia com a gente, hein? Tem áudio? É áudio?
2: Bom dia, bom dia, bom dia, meu amigo aí na Nova aí.
0: Fala, Sebastião.
2: Os clássicos aí.
0: Bom, bom, bom.
2: Amigo aí, hoje aí.
0: Bom dia.
2: Vamos ver a RBM Evolução, 5 minutos aí. Toca, Sebastião, bairro Aparecida, te ouvindo aqui.
0: Valeu, bairro Nossa Senhora Aparecida. Um abraço. Sebastião, tá sintonizado. Gente boa, né? Tá curtindo aí. Aumenta o volume, tá chegando mais clássicos pra você curtir.
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0: Maravilha, tem o som do ABBA aqui no Clássicos da Nova. Vou fazer uma pequena pausa e volto já já com mais música boa pra você. Um recadinho dos nossos parceiros.
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Nova, 8h36. Muito bem, já estou de volta por aqui, abraçando essa galera bacana que está na sintonia comigo aqui, né? Nesse 31 de maio, 31 do 5, o ano é 2026. Deixa eu mandar um abraço aqui pro meu amigo Sérgio Pintor. Tá sintonizado com a gente lá no bairro dos Operários. Bom dia, Sérgio. Sérgio Pintor tá aí na sintonia com a gente. Ele falou assim, ó, gostaria de ouvir uma música e tá mandando abraço pra Fatinha, o Diego, Sandra e todos que estão curtindo as velhinhas da Nova. Tá bom, tá bom. Um abraço aí, tá bom? Sérgio Pintor, gente boa esse camarada, tá? Tá curtindo o programa aí. Quem mais tá na sintonia com a gente? Deixa eu ver aqui. É a Rita lá do bairro Lajinha? Tá ligadinha com a gente. Ô Rita! Um beijo pra você, muito obrigado pela sintonia. Voyage, voyage? Ah, ela falou assim, ó, vamos animar essa manhã de domingão aí. Bom dia, Rita! Galera do bairro Lajinha na sintonia. Quem tá ligadinha com a gente também é minha amiga Rose Antunes. Ô, Rosi, beijo. Muito obrigado pela sintonia. Bom dia, boa semana aí, viu, menina? Forte abraço pra você, tá? Quem mais tá na sintonia com a gente?

0: É áudio, né? Bora ouvir aqui, ó.
1: Bom dia, bom dia, bom dia, bom dia. Toca pra mim.
0: Bom dia.
1: Toca pra mim a banda Ego Trip, Kamikaze, é. Aqui é o
0: top.
1: Mauro falando aqui da Rua da Paz, o bairro Nossa Aparecida aqui.
0: Grande Mauro.
1: Bom dia pra nós. Apareceu o Sebastião aí, ó. Sebastião Garcia aí, ó.
0: Gente boa.
1: Aí, ó. Garcia.
0: Ele é gente boa demais.
1: Com vocês aí. É, nós sempre faz aquela jogadinha aqui, todos os domingos ouvindo o clássico da nova.
0: Bom demais, aí.
1: Um bom trabalho pra você aí.
0: Valeu, valeu.
1: Pra nós aí.
0: Na hora, meu irmão.
1: Obrigado.
0: Valeu, valeu. Grande Mauro, Rua da Paz, bairro Nossa Senhora Aparecida. Abração pra galera do bairro Nossa Senhora Aparecida, aí na sintonia, curtindo clássicos da nova. Você ainda não pediu a sua música? Não pediu o seu clássico? Ah, você tá perdendo tempo de vida. Música é vida, né, galera? Pois é. 33-984-54-1735. Bora pedir aquele sucesso, aquela música que marcou época na sua vida? Bora pedir. O WhatsApp tá liberado pra você interagir, pedir aquela música, mandar aquele recadinho.
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2: Nova 93. Muito bem, de volta por aqui com clássicos da Nova. Sucessos que fizeram época, marcaram uma geração, né? Marcou a sua geração. A gente costuma dizer assim: ah, eu sou da época em que se fazia música boa. Pois é, bora reviver essa época aqui no Clássico da Nova, né? Abração pro Clenilson, bairro Lajinha, tá sintonizado. Ele manda abraço pra esposa Cristina, os primos lá em Guarani, a Sandra, Vilma e o Batista. Tá bom, ele falou que houve a maior e a melhor. Valeu, Clenilson, gente boa, bairro Lajinha. Tá aí na sintonia com a Nova FM. Valeu, valeu. Quem mais tá na sintonia com a gente? Lá em Santana do Maiuaçu. É o meu amigo Maurício, grande Maurício, Santana do Maiuaçu. Bom dia, meu amigo. Ele falou assim, ó, bom dia para todos. É um prazer imenso ter a companhia dessa rádio todos os dias. Os melhores locutores desta emissora. Valeu, valeu. Grande Maurício. Gente boa é você, meu amigo. É, um abraço, tá? Bom dia. Quem mais está na sintonia com a gente? Deixa eu ver aqui. Ah, é? Tem áudio? Tem áudio, né?
3: Alô, oi, meu amigo, bom dia.
2: Opa!
3: Aqui é o Basílio, bairro Nossa Aparecida.
2: Fala, Basílio.
3: Manda pra nós aí, toca pra nós aí, Gazebo, Alex Sopan. Oferece a todos os ouvintes da Nova. Pra Paloma, Tatiana, Coro do Bálsamo.
2: Certo.
3: Pro Jacques, bairro Nossa Aparecida.
2: Beleza. Valeu, Basílio, gente boa, tá na sintonia com a Nova. Abração aqui pro meu amigo Marcão, tá sintonizado, curtindo o clássico da Nova. Ele tá mandando abraço aí pros amigos lá da Old Garage, né? Em Maiuaçu, pra todos os companheiros dos carros antigos da cidade, pra toda a galera da Nova. Valeu, esse é o meu amigão Marcão. Tá aí na sintonia com a Nova. Aí ele tá mandando um beijão também pra esposa e o filho Dom. Valeu, valeu. Família linda aí curtindo o nosso programa. Valeu, valeu. Engenheiros do Havaí. Sobe o som.

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0: 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Muito bem, de volta por aqui. Deixa eu mandar um abraço pra minha amiga Flávia, tá sintonizada, tá curtindo o nosso programa lá no Guarani, né? Um abraço pra galera do Guarani, curtindo o nosso programa, curtindo aqui o Clássicos da Nova desse domingão. Minha amiga Flávia, fala comigo, minha amiga, bom dia!
1: Bom dia, Rafael.
0: Tudo bem?
1: Rafinha.
0: Tudo bem, tudo bem?
1: Tudo bem com você?
0: Eu tô ótimo.
1: Agora falando com você.
0: Maravilha.
1: Quero ouvir a música do Luan Santana, Mas Não É Pecado. Passa pra mim. Quero oferecer pra minha filha Caroline, para o Ito, para a Juliana, para o Luiz Henrique, para Pietro, para José Márcio, para José Albino, para Maria Márcio, para Ana Maria, para Denise, para Jandira, para Ana Maria do Código do Resgate, para a comadre Ivana Jaguaraí. E para você aí, gatão.
0: Valeu.
1: Rafinha do meu coração.
0: Valeu, Flavinha. Um beijo. Muito obrigado pela companhia, tá bom, minha querida? Tá aí ligadinha, curtindo a Nova FM. Ó, deixa eu mandar um beijão aqui pra minha amiga Sabrina, tá ligadinha com a Nova FM. Ela pediu o som de LS Jack. Vai curtir agora aí, né? Um abração pra você, tá, Sabrina? Tudo de bom? Tá ligadinha? Ela manda abraço pra toda a galera que tá na sintonia.

Tem abraço também aqui pro meu amigo Márcio. Márcio Fazolo, é isso? Márcio Fazolo. Tá bom. Alfaçu. Tá pedindo música do Legião Urbana. Tá bom, vai curtir agora na sequência. Ele manda abraço aí pra esposa. Maralina. Maralina. E o filho Denner. Denner. É isso, né? É o Denner. Valeu, Márcio Fazolo. Muito obrigado aí pela sintonia.

0: LS Jack, Carla. A Escola Estadual Monsenhor Gonzalez completou essa semana 101 anos de fundação, né, galera? Pois é, a instituição de ensino que atua na formação acadêmica e social de diferentes gerações de moradores do nosso querido município de Manhuaçu. Vale ressaltar que a importância da instituição se reflete no fato de que os ex-alunos hoje atuam em diversas áreas profissionais e exercem funções de liderança na comunidade local, influencia no bem-estar social da sociedade de Manhuaçu, né, gente? Pois é, formando bons cidadãos, pessoas de bem para a sociedade, né? Os detalhes dessa reportagem, eu quero convidar você para acompanhar lá no Tribuna do Leste, tribunadoleste.com.br, acompanhar lá com o nosso querido Danilo Alves, o repórter, né, que fez essa matéria completíssima, uma matéria linda a respeito dos 101 anos de fundação da Escola Estadual Monsenhor Gonzalez. Acesse agora tribunadoleste.com.br para você conferir a história que está por trás aí dessa escola fantástica, essa instituição que forma pessoas para pessoas de bem para a nossa sociedade. Rápido intervalo, eu volto já com mais música boa para você.
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0: abração aqui, ó, beijão pra Yatsa, né, que tá ligadinha, tá sintonizada na programação aqui no Clássicos da Nova. Ela tá mandando abraço aí pro tio Vitor, lá da VS Manutenção. Ela manda abraço também para deixa eu ver aqui, para a tia Lídia, também para a tia Brízia, lá da MR Consórcio. Tá mandando abraço também para a sogra Ana Rita Lacerda, em especial para a sogra, né? Ah, beleza. Cindy Lauco vai curtir agora aí na programação, tá? Yatsa, tá ligadinha, sintonizada no Clássicos da Nova. Quem mais está na sintonia curtindo o programa? É áudio? Bora ouvir.
1: Oi, Rafael.
0: Opa.
1: Bom dia.
0: Bom dia.
1: Sofia, aqui de Ogaraí.
0: Fala, Sofia.
1: Hoje eu quero pedir a música da viagem e hoje eu quero passar essa música pra todo mundo da minha família.
0: Certo.
1: E principalmente pra vocês aí na rádio, né?
0: Maravilha.
1: Minha rádio, Nova FM.
0: Valeu, valeu, valeu. Um abraço aí, tá, Sossô? Tá ligadinha com a gente? Pessoal aí de Aguaraí, curtindo a gente. Bom, muito bom. Quem mais tá na sintonia com a gente? Ana Vitória tá ligadinha, tá sintonizada na programação. Pediu o som de Tim Maia? Quando eu falo que eu tenho os melhores ouvintes do mundo, vocês não acreditam, né? Ouvintes com bom gosto musical, isso é raridade, não é verdade? É. Ana Vitória, obrigado pela sintonia, viu, querida? Ela manda abraço pra mãe Aline, vai fazer aniversário amanhã. Desejando aí muita saúde, muitas felicidades aí pra sua mamãe. E tá falando que ama muito ela. Parabéns aí, tá, Aline? Felicidades.

0: Jorge Benjô aqui na sua programação, clássicos da nova, o som País Tropical. Música linda essa, né? Ó, tem aqui uma última participação, não vou embora sem antes ouvir a minha amiga Ana Maria. Ô, Ana Maria.
1: Rafael, bom dia.
0: Bom dia. Opa, vamos acordar?
1: Tô aqui ligadinho no Praça da Nova, tô curtindo.
0: Maravilha.
1: Toda minha família.
0: Certo. Bacana também demais. Neto, Domingão, família. Quem tá aí?
1: Uma criança que tá bem com nós. Coleguinha das meninas.
0: Certo. Isso é bom. Quem mais?
1: Esqueci o nome.
0: É tanta gente assim, Ana Maria. Esqueci o nome.
1: Maria, Fernanda Aparecida. Adriana, minha filha.
0: Andréia
1: também, tá chegando aqui, minha filha mais velha. Meu Jean Silver. Toda minha família.
0: Tá bom.
1: Estão reunindo aqui.
0: Tá certo, isso é bom demais.
1: Fazer o almoço.
0: Já tô sentindo um cheirinho daqui, viu?
1: Passa a música pra mim aí, da Ana Castela, a mais nova dela. Deixa eu escolher. Feliz pra você, pra todos que estão aqui.
0: Ô, galo.
1: Pra Flávia, né? Tá sempre ligadinho comigo.
0: A Flávia é gente boa demais.
1: Pra mim. Fica com Deus, um grande
0: abraço, minha querida.
1: Um bom domingo para você.
0: Valeu, eu que agradeço a sua companhia e dessa turma toda aí, né? Turmão, turmão. Bacana. Ô, pessoal, tá quase na hora de partir, né? Tá quase na hora. Esse galo já tá, ele tá cantando lá, não é à toa, tá despertando.
2: É o galão da massa.
0: Peraí. Ah, Adriano Dias.
3: É o galão da massa, velho.
0: Agora acertei o microfone aqui.
3: O galão da massa tá lá cantando, você viu? Quem manda no terreiro lá é o galão.
0: É o galão, pois é. É, tô observando isso aí. Meu amigo, domingão, último dia do mês de maio. E aí?
3: Estação Nova tá chegando.
0: Isso.
3: Bacana. Muita música, informação.

0: informação, a participação dos nossos ouvintes. E o Rafa hoje me chamou para almoçar com ele porque ele está completando amanhã 3.5,
1: é.
0: Bonito. Lindão. Rafinha.
1: Obrigado. Ai, ai, ai.
0: Felicidade pra você, tá, Rafael?
1: Valeu, meu
0: que
1: querido.
0: Que Deus te ilumine,
1: amém,
0: te guarde, proteja, te dê muita luz, muita paz, muita alegria ao seu coração. Que você

0: esse coração acolhedor, que eu tenho um orgulho muito grande de falar que sou seu amigo há mais de 50 anos.
1: Pois é. Nós somos amigos há bem tempo, né?
0: Bem tempo. Tem bem tempo mesmo.
1: Tempos. Mas não vem ao caso agora,
0: isso,
1: né?
0: Isso, né? Porque senão deixa vai baixo. Descobrir as idades, né?
1: É, não, mas você já falou 3.5 a minha, né? Seus cabelos já tá brancos.
0: Os seus cabelos brancos tão lindo.
1: Os meus está
0: pintado, né?
1: Não, eu tô deixando ele natural, mas tem uns fios brancos aqui
0: isso,
1: já.
0: Isso, um reflexo, né, da idade.
1: Tá tendo um reflexozinho aqui já. Meu querido aqui, ó. Abraço. Bom programa pra você.
0: Tamo junto.
1: Boa semana. Um mês de junho iluminado. Pra você, sua família, pra todos nós, os nossos ouvintes. Eu falo que eu tenho aqui os melhores ouvintes do planeta curtindo a 88.3, né? Porque são, de fato, as melhores pessoas curtindo a gente. Daqui a pouquinho, então, você que tá aí na sintonia. Estação Nova. Depois do Clássicos, tem o Estação Nova com meu amigo, meu irmão, Adriano Dias. Valeu, tá, Adriano?
0: Valeu.
1: E a você que me fez companhia, aquele abraço carinhoso. Eu já me despeço por aqui, agradecendo a você o prazer da sua audiência, da sua companhia, da sua sintonia aqui no Clássicos da Nova. Próximo domingo, Cleide Borges estará na área, tocando aí as melhores músicas pra você curtir. Sucessos dos anos 70, 80, 90, ou seja, só as queridinhas, né?
0: Só as balas.
1: Valeu, pessoal. Um beijo gostoso, bom domingo pra você e até uma próxima oportunidade em mais um Clássicos da Nova. Valeu.

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2: Oi, gente, tô chegando, 10:04, bom dia pra você ligado, você interligado com a gente aqui na Nova FM, está no ar o seu Estação Nova desse domingão, o ponto de encontro do seu domingo aqui na 88.3, eu sou Adriano Dias, a partir de agora fazendo companhia você até a uma, temos aquele encontro marcado com música boa, de qualidade, alegria, aquela contagiante, aquele alto astral pra você, que só encontra aqui em 88.3, a número 1 da cidade. Os melhores ouvintes do planeta estão ligados com a gente. Hoje é domingo, 31 de maio de 2026. O dia perfeito para você curtir e relaxar. Então anote aí o nosso WhatsApp 33 98454 1735. Mande seu alô, aumenta o som, venha com a gente porque o seu domingo fica muito mais gostoso, o seu domingo fica muito mais especial aqui na Nova FM. Venha para cá porque a festa está começando, são 10:05, 10:05. Bom dia para você.
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2: Hora certa pra você, 10h10 aqui na Nova Anitta Pinterest. O som da Ana Castela com Country Beat, abrindo aqui a sequência, abrindo seu Estação Nova desse domingão. Olha, você ligado com a gente, o Estação Nova no ar. A temperatura está subindo, a máxima podendo chegar a 26 graus, aquela brisa gostosa. Então anota o nosso WhatsApp 984541735. Manda seu alô, aumenta o som, venha com a gente. Porque, ó, o clima tá gostoso para esse domingo, a máxima podendo chegar a 26, a mínima de 14 graus nesse momento, 21 graus aqui no centro da cidade de Manhuaçu. E você ligado, você interligado com a gente, já quero mandar aquele abraço especial para uma galerinha que tá com a gente, ó, bom dia.
3: Bom dia, Adriano Dias.
2: Aqui é o Maurício
3: de Santana do Manhuaçu.
2: Como é que tá, meu querido?
3: Rapaz, tem como você tocar aí o chapeludo para nós encostar o imbigo no fogão e fazer uma comidinha gostosa de domingo?
2: Aí é bom, hein?
3: Fala comigo. Um abraço.
2: Abraço pra você, meu querido. Obrigado aí pelo carinho, tá bom? Aquele abraço especial pra Rose tá aqui com a gente. Rose, bom descanso pra você. Hoje ela tá só curtindo a sua caixinha de som, só ligadinha com a gente, curtindo a nova, maior e a melhor. Quem ouve sabe o que quer. Rosiane, beijão no coração, tá bom? Hoje em casa, só ligada, só curtindo. Quem tá com a gente também é a Dona Fia, ali na Felipe Nassif. Dona Fia, um beijo pra senhora. O Zé Henrique também tá ligado com a gente. Zé Henrique é uma pessoa maravilhosa, de um coração maravilhoso. E a Dona Fia, ali na Felipe Nassif, sempre ligadinha com a gente, né, Dona Fia? Um beijão pra senhora.

0: Olha, esse é o som do Gustavo Lima, Assunto que Dói. Você ouviu o Grupo Menos é Mais. É o champanhe pra você. Agora 10h16, daqui a pouco eu atendo você aqui no 98454-1735.
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1: Olha, 10h21 aqui na Nova, esse é o som do Henrique Juliano, irmão. Pra toda a galera que tá curtindo a Nova, maior e a melhor, quem ouve sabe o que quer. Quem tá passando por aqui é o Jardir do Pico, além do Pix. Fala, Jardir.
2: Bom dia, Adriano. O Jardir, fala do Pix, amigão. Toca alguma coisa de engenheiros aí pra gente aí. Certo, meu de amor. Certo, o Jota Quest, Dias Melhores. Marisa Monte. É, de mais ninguém. Uma dessas três aí, fazendo favor, falou? Jardir, fala do Pix. Abraço, amigo.
1: Abraço pra você.
2: Eu fugi um pouquinho
1: você
2: da rotina da semana, né, rapaz? Eu vi alguma coisa diferente, né, amigo?
1: Beleza.
2: Abraço
1: pra você. Tamo junto aqui, meu garoto. 10h22. Chegando aí, Edu Ribeiro. De mais ninguém.

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1: É isso aí, 10h28, som do Jota Quest, Dias Melhores, Edu Ribeiro. De mais ninguém, abrindo aqui mais uma super sequência do Estação Nova desse domingão, né? Você ligado, você interligado com a gente. Olha, gente, passa aí a semana inteira correndo atrás do compromisso, horário, preocupação. É pra lá e pra cá, não dá tempo às vezes de almoçar, não dá tempo às vezes de sentar com a família, de bater aquele papo. Então existe ali a preocupação, aí chega domingo, parece que a vida lembra que nem tudo precisa ser tão urgente assim, né? Dia de sentar, ficou mais um pouco à mesa para tomar aquele café um pouquinho mais reforçado, mais demorado, visitar quem faz falta, ouvir histórias maravilhosas do vovô, da vovó, da titia, ouvir aquela história que marca o nosso coração, né? Renovar as nossas forças para começar um novo ciclo, uma nova semana, um novo mês. Talvez a felicidade não esteja nas grandes conquistas que a gente vive esperando no dia a dia, mas nos instantes simples, né, que acontece quase sem perceber e faz a vida valer a pena. Então vale a pena hoje você abrir o seu coração, sentar, bater aqui.

aquele papo legal, curtir aquela música boa, saber quem tá com você nessa super manhã de domingo, 31 de maio de 2026, último dia do mês de maio. Amanhã já começa o mês de junho, amanhã é 1º de junho, e você ligado com a gente, com a Sandra Batista Dutra. Bom dia para você, Sandra, obrigado pelo carinho, muito obrigado pela companhia e sempre sintonia. Seguindo o som do Melim, com o Djavan Outono, agora 10h31.

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1: É isso aí, 10h35 aqui na Nova. Você ligado, você interligado com a gente. Mandando seu alô, mandando seu abraço. Bom dia pra você.
2: Oi, Adriano, bom dia, tudo bem? Que Ivone de Aguaraí.
1: Oi, Ivone.
2: Queria te pedir a música hoje, Igrejinha Azul com Mato Grosso Matias. Oferecer pro meu filho Demir, meus netos Jean, Júlia, Sofia, Heloísa, pro Jandiro Gomes Denis de Lima e pra Josiane lá na Barra do Funil e pra Bia. E pra você, obrigada. Minha rádio é Norte.
1: Sempre. Abraço pra você, tá bom, Ivone? Obrigado pelo carinho. Olha, mandando aquele abraço especial para minha amiga Jandira Gomes. Bom dia, Adriano Dias, tudo bem com você? Estou aqui na Usina da Sinceridade, estou te ouvindo. Rola pra gente, Henrique Juliano, obrigado, Deus, que oferece para toda a família, vizinhos aqui da Sinceridade, do Bálsamo, para todos que estão ligados na rádio, todos os amigos, ouvintes. Adriano, pelo último dia do mês, gratidão. Mas não foi um mês só de alegria, teve dias de tristeza, mas Deus sabe o que faz, né? Ele que cuida dos nossos corações. E para o mês de junho, começa amanhã, só benção que vem um mês de alegria, paz e muito amor. Fica com Deus, ótimo domingo para você, uma semana super abençoada. E esse mês é o mês do aniversário da minha amiga Jandira Gomes, da Sinceridade, né, Jandira? Aquele abraço para você, brigadão, minha amiga.
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1: É isso aí, 10h43, vamos falar de Brasil, vamos falar de seleção. O Brasil enfrenta hoje o Panamá, às 18h30, horário de Brasília, no Maracanã, no Rio de Janeiro, um amistoso para a preparação para a Copa do Mundo 2026. O duelo marca a despedida da seleção em território nacional antes da competição. Além de fazer observações e dar rodagem a todos os atletas, a seleção quer aproveitar o duelo para sentir o carinho do público brasileiro antes de embarcar para os Estados Unidos. A delegação viaja à noite desta segunda-feira. Maracanã vai estar lotado, com mais de 73 mil ingressos foram vendidos para o jogo. Antes da bola rolar, haverá a apresentação da cantora Ivete Sangalo. As seleções acordaram que serão permitidas 11 substituições de cada lado. O técnico Carlos Ancelotti já avisou que pretende utilizar todos os jogadores de linha. O Panamá é o 33º colocado no ranking das seleções masculinas da FIFA, líder do grupo A nas eliminatórias da CONCACAF. A seleção é a única representante da América Central no torneio e vai à segunda Copa do Mundo. A primeira vez foi em 2018, foi lanterna do grupo G com 3 derrotas e sofreu uma goleada de 6-1 para a Inglaterra. Depois desse duelo, o Brasil ainda faz um amistoso contra o Egito. O jogo acontece nos Estados Unidos no próximo sábado. E o Brasil vem com tudo, né? A provável escalação é Alisson, Wesley, Bremer, Léo Pereira.

Pereira e Alexandro, Casimiro, Bruno Guimarães, Luiz Henrique, Matheus Cunha, Vinícius Júnior e Rafinha. Vale lembrar que o menino Ney, o garoto Neymar, tem lesão na panturrilha. Gabriel Magalhães, Gabriel Martinelli, Marquinhos disputam a final da Liga dos Campeões no último sábado. Então o Brasil vai com tudo para a seleção, para essa Copa do Mundo, para trazer o Hexa para o Brasil. Você acha que o Brasil vai conseguir trazer esse Hexa? Essa seleção está lá vibrando para trazer o Hexa para o nosso Brasilzão, hein? Pode participar com a gente, 98454-1735.

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2: Olha, agora faltando 9 minutos para as 11, preparando aquele almoço delicioso de domingo, ouvindo as melhores músicas, os melhores ouvintes estão ligados, conectados com a gente em 88.3 ou pelos aplicativos da Rádio Nova, você curtindo a maior e a melhor. Um abraço para Nilda, tá lá ligada com a gente, abraço para você, tá bom, Nilda? Ali no bairro Lajinha, sempre ligada com a gente. Nilda, beijão para você, para Osmar e para toda a família.

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3: Os melhores do planeta estão aqui com a gente, conectado na Nova FM. Aqui marca presença todos os dias. Ligados, interligados, na maior, na melhor, quem ouve sabe o que quer. Bom dia pra você, ouvindo aí o som do Dilcinho, Inverteu, o Da Visão com De Propósito, Sabor Romance. Domingo, tem que ter aquele pagodinho maneiro pra galera que tá fazendo aquele churrasquinho maneiro, top de linha, já tô tomando aquele suquinho, aquele iogurte, aquele abraço pra você, obrigado pelo carinho. Daniel Açougueiro tá passando por aqui ali no São Vicente. Bom dia, Adriano. Tô aqui curtindo a maior e a melhor. Quero oferecer para todos os ouvintes, para todos vocês da rádio, grande Daniel Flamenguista. Abraço para você, Daniel. Obrigado aí pela audiência, tá bom? Bom dia, meu amigo. Tô aqui no Bom Jardim de Santa Margarida na audiência. Manda uma música aí da Paula Fernandes. Eu ofereço para todos vocês e ouvintes. Grande abraço, minha amiga Anete. Tá ligada com a gente, né? Obrigado aí pelo carinho, muito obrigado pela companhia. A Ironete da Consolação Faria, está em Santa Margarida, radinho ligado, curtindo a Nova.

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1: É isso aí, 11:03 aqui na Nova. Mandando um abraço para Helena Elias Faria, do Corre da Sinceridade, participando aqui da promoção. Um abraço especial para Sandra.

0: Batista Dutra, da Felipe Nassif, bairro Coqueiro, também está participando com a gente, já correu aqui, mandou pra gente, maneiro. O Marco José Ramalho está passando por aqui, né, Marcos? Bom dia para você, brigadão. Manda aí o nome completo, bairro e a cidade que você está morando. Não pode esquecer de colocar, tá bom? Nome completo para participar da promoção do Parque Filadélfia. Tô esperando você. Nome completo, bairro, para você participar. Tô esperando aqui, tá certo? Quero participar da promoção Simone Auxiliadora Cândido, do bairro São Vicente. Valeu, Simone. A Cássia Arruda dos Santos Schwab de Reduto. Quero ouvir uma música da Shakira. Toca aí pra gente. Meu amigo Adriano Dias, quero participar da promoção. Olha, Silvânia Venâncio Albino, quero participar do sorteio Rua do Triângulo, bairro Santana. Aproveitando, quero ouvir uma música e oferecer para todos os ouvintes. Abraço para você, brigadão aí pela companhia, tá bom? Corpo da sinceridade, tá todo mundo ligado. Alô, Raine de Oliveira, do bairro Matinha. Bom domingo para você e para todos. Bom dia, obrigado pela audiência. Muito obrigado pela companhia. A galera tá participando com a gente. Bom dia.
1: Sou Adriano Dias, bom dia.
0: Bom dia.
1: Coloca uma música aí pra mim, filho, que é Simone falando.
0: Fala, Simone.
1: Quero pedir a música da Ludmilla com o Sorriso Maroto, Ninguém Merece Amar Sozinho, e mandar pra todos os ouvintes nesse dia maravilhoso hoje, né?
0: Bom, muito demais,
1: bonito,
0: né?
1: Dia hoje. Fica com Deus.
0: Abraço pra você, brigadão aí pelo carinho, muito obrigado pela sua audiência, muito obrigado pela sua sintonia aqui na Nova FM, porque quem ouve, claro que sabe o que quer. Daqui a pouco tem Sorriso, daqui a pouco tem Ludmilla, tem muito mais pra você. A Helena Elias Farias, do Corte da Sinceridade, participando do sorteio. Um abraço aí. Manda uma música do Zé Felipe pra gente. Bom dia, Adriano. Aqui é o Simão do Guincho. Quero oferecer uma música pra Débora, a esposa, o filho Carlos Eduardo e pra toda a galera da Rádio Curtindo a Nova. A Eva Vilma Oliveira, do Nossa Senhora Aparecida, também tá com o radinho ligado, Curtindo a Nova.

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1: É, que sequência é essa, hein? Sorriso Maroto e Ludmilla, ninguém merece amar sozinho. Claro que não, Swing Simpatia, não encontrei outra opção. Meus amigos, somzão lá fora. E o domingo rolando aqui na Nova, mas o sentimento aperta no peito, né? Sabe aquela coisa? Ninguém merece amar sozinho. Claro que não. O amor é feito para ser compartilhado, para ser aquela via de mão dupla. E se não for recíproco, aí não vale a pena, né, a sua paz. Claro que não. Então, ó, para você que tá aí nessa vibe gostosa.

0: Gostosa, lembrando daquele alguém especial. Chega mais, isso, 88.3, Estação Nova, o nosso bloco de sucesso para você curtir, fazer o seu coração pulsar forte. Então solta a sua voz, venha comigo no nosso WhatsApp 98454-1735. Diz aí qual música define seu coração nesse domingão. Abraço para o Daniel Venâncio da Silva, da Rua Alcindo Salazar, ali no bairro São Vicente, participando da promoção. Aquele abraço para você, meu amigo, bom dia.
1: Adriano, bom dia. É o Paulinho.
0: Ô, Paulinho.
1: Manda uma música pra mim. Vê se o senhor estiver ouvindo. Valeu, Tibo. Um bom domingo pra você e família.
0: Valeu. Tchau. Abraço pra você. Bom dia, quero participar do sorteio. Moro aqui no Nossa Senhora Aparecida. Meu nome é Maria de Paula Neto Portes. Abraço pra você, Maria. Bom dia, meu amigo Adriano Dias. Aqui é Fernando Segurança, de Jaguaraí. Toca pra gente o som do Zé Felipe, Ruim de Coração. Vai pra você e pra todos os ouvintes, principalmente pro meu amigo Leandro Rodrigues, segurança lá no Martins Soares. Ele gosta muito dessa música. Abração pra você, tá bom, Fernanda? Brigadão. Meu nome é Eric de Paula Campos, de Vila Formosa. Quero participar da promoção do Parque Filadélfia. Quero ouvir uma música e oferecer pra todos. Eric Campos, abração pra você, meu amigão. Grande Bruno Dias da Silva, da Julieta Caldeira Pena, bairro dos Operários, tá lá ligado com a gente, tá curtindo a nova, a maior e a melhor.

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1: Olha, 11h20 no ar, exposição do Léo Foguete Humilde. Dom Vitor com Gustavo e Marília Mendonça, calculista, Panda Porcelanato, Zé Felipe, ruim de coração, e o som da Shakira abrindo aqui, meu amigo Brunão, Bruno Dias da Silva, ali do bairro dos Operários, ralando e ouvindo a Nova, isso é bom demais. A minha amiga Cássia falou que até dançou curtindo o som da Shakira e também curtiu o som do Zé Felipe, né? Ela que é fã. Meu amigo também tá passando por aqui, bom dia.
2: Adriano, eu esqueci de falar, eu quero participar da promoção também do Parque Filadélfia.
1: Então tá bom.
2: Maurício da Silva, aqui de Santana do Manhuaçu.
1: Grande, Maurício.
2: Levar meus dois netinhos, minha amada.
1: Beleza, garoto.
2: Em nome da Nova.
1: Valeu.
2: Fala comigo.
1: Abraço pra você, um abraço também especial pra Fátima Marques, do bairro dos Operários. Operários em Piso, tá curtindo a Nova, hein? Bom dia, Adriano, quero participar do sorteio. Abraço pra você, Maria de Fátima Marques, do Operário, tá ligada com a gente. Bom dia.
3: Bom dia, Adriano Dias. Passa a música pra nós aí, vamos de pagodinho. Ofereço pro Diego, pra Sandra, que daqui a pouquinho tô lá na casa desse filando a boia.
1: É.
3: Aquele churrasquinho especial hoje é na casa do Diegão. É lá.
1: Então eu tô chegando.
3: É lá, daqui a pouquinho eu tô chegando. Tá, manda um abraço pra nós aí. Pro Serginho. Beleza. Também, que tá ligadinho ali.
1: Grande, Serginho.
3: Tá bom? Um abraço, Adriano. Que Deus abençoe nosso domingo e nossas vidas.
1: Beijo. Abraço pra você, Fatinha. Ô, meu amigo Diego, eu tô chegando, hein? Abraço pro Leandro Campo de Andrade, meu amigo Leandro Padeiro. Hoje tá lá na casa do tio Júnior e da tia Luzia. Lá no Coque do Sossego, em Simonésia, tá curtindo a Nova.
4: Bom dia, meu grande amigo Adriano Dias e também os ouvintes da Rádio 88. Quero ouvir a música que eu ofereço para minha avó, Antônia Rosa Campos, que ontem ela completou mais um ano de vida, 96 anos, que Deus continue abençoando ela. E ela mora aqui na cidade de Simonésia.
1: Valeu, Leandro. Abraço para você.
5: Até lá.

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3: É isso aí, 11h36 aqui na Nova. Você ligado na maior, na melhor. Ontem começou a 18ª rodada do Brasileirão Betano 2026. Maracanã, o jogo das 16 horas. Flamengo 3, Curitiba 0. Na Arena da Baixada, o jogo das 4 da tarde teve Atlético Paranaense 1, Mirassol 0. Na Arena do Grêmio, o Grêmio começou ganhando, mas o Corinthians surpreendeu. O jogo foi às 5h30 da tarde, Grêmio 1, Corinthians 3. Na Casa de Aposta Arena Fonte Nova, ontem também o jogo das 5h30. O Bahia venceu o Botafogo por 2-1. Na Vila Belmiro, teve gol do Gabigol, expulsão logo em seguida. Santos 3, Vitória 0. Daqui a pouco está acontecendo o jogo no Cícero de Souza Marques, Red Bull Bragantino Internacional. Jogo das 11, né? O jogo do almoço. Já começou, né? Tem 38 minutos do primeiro tempo. Red Bull Bragantino 0, Internacional também 0. No São Januário, às 4 da tarde, segue a rodada com Vasco e Atlético Mineiro. No Allianz Parque, às 16 horas, tem Palmeiras e Chapecoense. Palmeiras pode abrir, né, uma gordurinha legal aí para esse Brasileirão. Vencendo a Chapecoense. No Mineirão, às 8h30, Cruzeiro e Fluminense. E no Mangueirão, às 8h30, tem Remo e São Paulo. A liderança continua com o Verdão, com o Palmeiras, com 38. Flamengo com 34 na segunda posição, um jogo a menos. Atlético Paranaense com 30, vem em terceiro. E Fluminense em quarto, também com 30. Na zona da degola tem Vasco com 20, Mirassol com 16, Remo com 15 e a Chapecoense na lanterninha com 9. Isso aí é o Brasileirão Betano 2026. Esse Brasileirão promete, hein? Olha, 11h38, mandando um abraço para Renata Ferreira Campos, da Vila Formosa. Ela está participando do sorteio do Parque Filadélfia, quer ouvir uma música. Valeu, Renata, abraço para você, brigadão aí pelo carinho, pela audiência. Quem está passando por aqui também, deixando a sua mensagem, bom dia.
4: Oi, Brandes, bom dia.
3: Tudo bem?
4: Ana Maria do Colo do Resgate Batido. Passa para mim aí uma música do Barão da Pisadinha, aquela mais nova dele. Ofereço para você, para todos que estão ouvindo, também toda a minha família.

0: Ok.
1: Nossa, maior e menor, tô ligado em todos os dias.
0: Então tá bom.
1: Com Deus, um grande abraço.
0: Abraço pra você, minha amiga. Obrigada aí pelo carinho. Muito obrigado pela sua companhia e sempre de sintonia aqui na Nova. Quem ouve sabe o que quer.

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2: É isso aí, faltando 11 minutos, faltando 11 para o meio-dia. Gustavo Mioto, DNA. Barões da Pisadinha. E abrindo com o Chocolate, turma do Pagode. Alô, Virgínia. Galera tá aqui participando com a gente, 984-541735.
3: Bom dia, meu nome é Ana Clara e eu queria participar do sorteio do Parque Filadélfia.
2: Então, tá
3: aí, eu também queria colocar uma música do Zé Felipe.
2: Então tá
3: e
2: bom.
3: E a escolha.

0: Bom, galera, participando com a gente aqui, 98454-1735. Bom dia.
1: Oi, aqui é Elisa. Eu quero participar do sorteio do Parque Filadélfia. Eu quero ouvir a música Vestidinho Preto.
0: Então tá bom, daqui a pouco vai rolar pra você. Bom dia.
2: Bom dia, aqui quem fala é a Matilde, do Córrego São Vicente de Simonésia. Eu gostaria de ouvir uma música com Biafra. Aquela música que fala voar, voar, subir, subir. Ofereço a todas as pessoas que estão ouvindo nesse momento. Ofereço também para minha irmã Maria dos Reis, que mora em Manhuaçu, no bairro Santa Terezinha. E para você. E que você tenha um excelente domingo.
0: Para você também.
2: Tchau, tchau.
0: Tchau, tchau. Obrigado aí pelo carinho.

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0: Muito obrigado, viu?
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0: Olha só.

0: fechando muito bem a sequência, Hugo Henrique com Marília Tavares, Coração de Gelo, K10, Hugo Guilherme, Seu Santo é Forte, hein? Vestidinho Preto, Leãozinho do Forró, abrindo essa sequência, meio-dia em ponto. Boa tarde pra você, bom domingo.
1: Palmas pra Marília Tavares, Goiânia!
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4: 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Por isso, durante o outono, essas doenças se tornam mais comuns. 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
0: É isso aí, meio-dia e dois, boa tarde para você. 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
0: É isso aí, só tocando música boa pra você. Finalzão de semana, domingão. Todo mundo ligado, todo mundo interligado com a gente. Cortina maior e cortina melhor. A nossa amiga aqui sempre ligadinha com a gente, sempre curtindo, sempre mandando ver aqui no programa. Ela tá, a Matilde. Alô, Matilde, abraço pra você. Ela que é a música Sonho de Ícaro, a música do Biafra, que foi lançada em 1984, um dos maiores sucessos da carreira do cantor Biafra, se tornou um verdadeiro clássico da música brasileira. O nome e o conceito da música vem diretamente da famosa lenda grega de Ícaro. Segundo o mito, Ícaro e seu pai estavam presos no labirinto. Para fugir, construiu uma asa feita de penas coladas com cera de abelha. E o pai avisou ao filho para não voar muito baixo, para a umidade do mar não estragar as penas, e nem muito alto, para o calor do sol não derreter as ceras. No entanto, com a sensação de liberdade, Ícaro desobedeceu, voou alto demais e o sol derreteu suas asas. Ele acabou caindo ao mar e morrendo. Mas a música não é do Biafra, hein, gente? A música é do Carlos Roberto Piazzolli, conhecido como Pisca. Pisca foi renomado guitarrista, compositor e produtor musical brasileiro. A letra dessa música, a sua história de Ícaro, é uma grande metáfora de ousadia e desejo de liberdade e busca de sonhos. No verso clássico, voar, voar, subir, subir e aonde for, expressa a vontade humana de ultrapassar fronteiras, mesmo sabendo dos riscos, dos perigos. O sol derrete a cera até o fim. A música do Biafra chegando para você curtir nesse domingão, meio-dia e quatro. Boa tarde para você, curtindo a nova, maior e a melhor. Quem ouve sabe o que é. Vem para a nova, 98454-1735.

0: Nota 10.
1: É isso aí, som do Biafra, Sonho de Ícaro. Os nossos ouvintes são os mais lindos do planeta. Estão conectados com a gente. Bom dia para você. Ótima tarde para toda essa galera.
2: Bom dia, meu nome é Eric de Paulo Campos, aqui da Vila Formosa. Gostaria de ouvir o hino do Mengão e oferecer para toda a galera aqui de Vila Formosa flamenguista. E vamos secar o Palmeiras e a Chapecoense vai ganhar do Palmeiras hoje, hein? Eu gostaria de participar do sorteio, né, do Parque Filadélfia.
1: Valeu, Eric.
2: Bom dia a todos aí.
1: Valeu, abraço para você. Boa tarde, Adriano. Meu nome é Jaqueline Costa Rodrigues, mora aqui no Nossa Senhora Aparecida. Quero participar do sorteio do ingresso. Valeu, Jaqueline, abraço para você. Brigadão aí pela audiência e companhia. Olha, quero participar do sorteio do ingresso. A Flávia Maria Ferreira do Guarani. Quero participar do sorteio do ingresso. A Caroline Ferreira Dias do Guarani também. Todo mundo participando do sorteio.
3: Boa tarde, Adriano Di, tudo bem com você?
1: Tudo
3: aqui
1: jóia.
3: É a Flávia do Guarani, quero ouvir a música do Zezé Thierry, Zé da Recaída. Quero oferecer para minha filha Caroline, para o Ito, para Juliano, para o Luiz Henrique, para Pietro, para José Márcio, para José Albino, para Maria Márcio, para Ana Maria, para Denise, para Jandira, para Ana Maria do Corpo do Resgate.

0: para a Dona Megamarete e para o Rafael, para vocês.
1: Tchau, obrigado.
2: Tchau, obrigado.
0: Você tá convidado para o aniversário da Caroline dia 11 de julho.
2: Oh, com certeza. Fazendo presença aí nessa data marcante. O Maicon Lucas Sampaio Breder, do bairro da Matinha, tá ligado com a gente, querendo aí o ingresso. Um abraço pra Alcineia. Manda aí o nome completo, tá bom, Alcineia, pra participar do sorteio. Eric Santana do Manhuaçu, estou ouvindo aqui. Abraço, Alcineia, obrigado, bom dia.
3: Oi, aqui é Elisa, eu quero participar do sorteio do Parque Filadélfia, eu quero ouvir a música Vestidinho Preto.
2: Você passou por aqui, o Nelson Rodrigues Meira Júnior do Guarani Reduto também tá ligado com a gente. Obrigado pelo carinho, pela audiência. Alessilda Ferreira Lima, do Corre do Coqueiro Rural, quero participar do sorteio, hein? Abraço pra você, brigadão aí pela audiência. Bom dia, manda uma música aí para o Eric de Paula Campos, a música do Flamengo. Eu sou Estefânia Teodoro, do Bairro Matinha, quero participar do Parque Filadélfia. Alcineia Aparecida Ferreira, lá de Santana do Manhuaçu, tá ligadinha com a gente, tá todo mundo curtindo a nova, maior e a melhor.

0: Obrigado pelo conselho.
1: Você não é a primeira pessoa que avisa.
2: Isso aqui dá pra ouvir os amigos, não?

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1: É isso aí, meio dia 21. Iker e Gilmar, Voltável, Léo Santana, Copom Violão, Thierry com Zezé de Camargo cantando Zezé da Recaída. E a galera tá aqui participando. Boa tarde pra você.
2: Boa tarde,
1: Fátima. Boa tarde pra você. A Fátima levantou cedinho, deve ter dormido um pouquinho, agora levantou de novo, tomou aquele cafezinho, né, Fátima? Beijo pra você. Bom domingo, meu amigo Té tá aqui com a gente, né? O meu amigo Simão do Guincho tá passando por aqui, ele e o Carlos Eduardo Silva Pimentel.
3: Bom dia, Adriano. Eu sou o Carlos Eduardo, filho do Simão do Guincho, e eu quero participar do sorteio do parque.
1: Então tá bom, um abraço pra você, Carlos Eduardo Silva Pimentel. Tá ligado com a gente, tá curtindo a nova. Bom dia.
4: Bom dia, meu nome é Sália Gabriel.

0: Queria colocar uma música. Alô, Virgínia.
1: Alô, Virgínia, já passou por aqui.
0: Bom dia pra todos também.
1: Valeu, obrigado, abraço pra você, brigadão pelo carinho, pela audiência. Quem tá passando aqui é o Paulo Domingos. Ele é segurança, tá ligado com a gente, tá falando lá de Simonésia, grande Paulo Domingos. Abração pra você, meu amigo, obrigado. A Claudinei, a Lucindo Rodrigues de Reduto, lá no centro da cidade de Reduto, tá onde? Ligada na Nova, tá curtindo a maior, a melhor. Quem ouve sabe o que quer.

0: legal demais o som da Ivete, Margareth Menezes, Deixa Merecer, Henrique Juliano, Amor dos Outros. Meio dia 29 aqui na Nova.
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0: Meite Nota 10.
1: É isso aí, Meite 31. Boa tarde para essa galera top que tá curtindo a nova. Boa tarde.
2: Meu nome é Renata Borel, que mora na Vila Pombó. Quero mandar uma música pra minha amada Batista.
1: Abraço pra você, brigadão aí pela audiência, tá bom? E companhia aqui na Nova, quem tá com a gente também, boa tarde.
3: Meu irmão, boa tarde, queria ouvir uma música do Blitz, Dois Passos do Paraíso, bom dia, Rodrigo Coelho aqui de Reduta.
1: Valeu, Rodrigão, um abraço pra você, boa tarde, bom domingo, bom início de semana, começando amanhã mais um mês pra nós.

vocês mais um programa da série a série. Dedique uma canção a quem você ama. Eu tenho aqui em minhas mãos uma carta. Uma carta de um ouvinte que nos escreve e assina com um singelo pseudônimo de Mariposa.

0: valeu, Matheus Cauã, Simone Mendes.
1: O legal demais, som do Matheus Cauã e Simone Mendes, hein? Meu Silêncio, Luísa Martins, Stepe Amoroso, Jeito Mulher com o grupo Menos e a Mais, Presentão. E o Blitz, a Dois Passos do Paraíso, do ano de 1983, fazendo maior sucesso. Essa música ficou durante muito tempo nas paradas de sucesso. Agora meio-dia 44.
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Amanheceu ao som da lua de whisky com água de choro. Você ouviu o Ferrugem, Chope Garotinho e o Felipe Rodrigo com Temporais. Faltando 4 minutos, faltando 4 para 1, eu vou ficando por aqui. Hoje teve sorteio aqui na Nova FM, no Estação Nova. E os 5 ingressos do Parque Filadélfia saiu para o Bruno Dias da Silva, da Julieta Caldeira Pena, no bairro dos Operários, final do número 1221. Ô Brunão, o pessoal da produção amanhã vai entrar em contato com você a partir das 7h30 da manhã, tá bom? Bruno Dias da Silva foi o contemplado do Estação Nova nesse domingão, 31 de maio, com 5 ingressos. Cartelinha com 5 ingressos, cara, pô, legal demais. O Parque Filadélfia, na Arena Boston City, em Manhuaçu. Abraço pra você, bom finalzão de semana. Obrigado pelo carinho, obrigado pela companhia, obrigado pela sintonia. E amanhã tem novidade pra você. Amanhã eu tô aqui a partir das 11 da manhã, no Orelhão, cobrindo as férias do meu amigo Ronaldão. Grande Ronaldão, saiu de férias, agora foi pro Rio de Janeiro. Vai assistir o Jogo do Brasil, né, Ronaldão? Beijo pra você. Amanhã eu tô de volta a partir das 11 da manhã, logo após o Bom Dia Nova com Orelhão pra você. Beijão no coração de toda essa galera top. Bom domingo, bom início de mês de junho pra cada um de nós, ligados, interligados, fazendo parte da programação da Nova. Um beijo super especial nessa galera que participou e largou o dedo aqui no nosso WhatsApp. Tchau, gente. Daqui a pouco tem ele, Wesley Pereira, com aquele programa especial pra você.

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E aí, tudo bem? Excelente tarde pra você estar sintonizado aqui na Rádio Nova FM. A partir de agora, eu, Wesley Pereira, te faz companhia. Até logo mais às 5 da tarde. Tem mais um programa Hora Extra. Muita som, descontração. Claro, informação no seu rádio também. Tá só começando. 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Ao som de Victor Clay, com Joyce Alane. Abalo psicológico pra você.

Essa sou da Marisa Monte, feliz, alegre, forte, Vitão, o que é a mais também, Vitor Clay. Abalo Psicológico foi a primeira da sequência 1 e 11. Vou falar em Marisa Monte. Ela e Nando Reis acabaram de ganhar a história deles, né? Um novo capítulo na última sexta-feira. Os guitarristas lançaram uma versão em estúdio de Pra Você Guardei Amor, canção que atravessou gerações e se tornou uma das músicas mais emblemáticas da música popular brasileira. Mas a história entre os dois começou muito antes do novo lançamento. Lá nos anos 90, Marisa e Nando viveram um relacionamento amoroso marcado por discrição, afinidade artística intensa e também troca criativa. Mesmo após o término, a parceria musical permaneceu e ajudou a construir algumas das canções mais lembradas da MPB contemporânea. Ficou simplesmente fantástico. A Neva chegando com Luana Prado no sofá da sala. É muito, mas é muito bom estar com você.

0: Pessoal de Bruno Mars pra você.
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0: 1h25. E toda semana o Crowley Charts atualiza a lista de músicas pop internacionais mais tocadas nas rádios brasileiras. E no último levantamento, essa aí segue no topo. A Just Might, lançada em 9 de janeiro deste ano, faz parte do novo álbum do Bruno Mars, The Romantic, que estreou em 27 de fevereiro. Na sequência, quem aparece é Alex Warren com Ordinary. A canção foi lançada em 2025, com parte do álbum You'll Be Alright With Me. E fechando o top 3 está Taylor Swift, com The Fate of Failure, single do álbum mais recente da cantora, batizado de The Life of a Showgirl. Ainda sobre a Just Might, do Bruno Mars, ela estreou na Billboard Hot 100 brasileira. Em uma atualização recente da parada, a canção apareceu no lugar do número 92. Uma outra curiosidade também, no streaming Spotify, somou 4,9 milhões de reproduções, o maior número solo do artista em toda a carreira. E no YouTube, o videoclipe já conta com mais de 100 milhões de visualização até o momento. É muita coisa.
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Eu sou o da Taylor Swift, defeito é Alpha Félia. Daqui a pouco tem sua participação através do nosso WhatsApp 339-8454-1735, o WhatsApp da Nova FM. Você vai fazer a nossa programação já já aqui na Nova FM. Fala agora de rock nacional. Após o show histórico no palco do Allianz Parque, o Barão Vermelho estendeu a turnê Encontro, que conta com a formação original da banda. Pelas redes sociais, foram adicionadas mais 3 apresentações no itinerário, sendo Campinas no dia 14 de agosto, no dia 15 em Ribeirão Preto e no dia 12 de setembro vai ser em Juiz de Fora. Uma pré-venda de ingressos para clientes do Itaú será entre os dias 1 e 3 de junho, às 14 horas, e a pré-venda para o público geral está marcada para 3 de junho, a partir das 3 da tarde. Tudo acontece no site da Eventim e você fica por dentro sempre. A turnê Encontro começou em 30 de abril, na Farmácia Arena, no Rio de Janeiro, depois fez parada no Allianz Parque, em São Paulo, e no último dia 23 de maio, ambos concertos tiveram a ilustre presença de Ney Matogrosso. Esse aí é Barão Vermelho pra já, pro dia nascer feliz, uma releitura desse clássico imortalizado pelo Cazuza, né? Homem 44, é muito, mas é muito bom estar com você.

0: Eu sou o Davi Zé da Mata, rindo com você. 1h58, eu vou para um break comercial rapidinho e volto trazendo a sua participação através do nosso WhatsApp 33984541735. Mas antes, deixa eu falar para você aqui sobre a Copa do Mundo, né? Mas não necessariamente a Copa do Mundo, mas sobre a decoração que os moradores da rua Faustino Amancio estão realizando. Realizaram ontem e estão realizando hoje também pintura de via pública com as cores da Seleção Brasileira de Futebol. A iniciativa integra adultos e crianças na preparação do espaço para acompanhar as partidas do torneio mundial. Taimara Verli, comerciante local, explicou que a ação teve como objetivo proporcionar um momento de convivência entre os pais e filhos, além de afastar as crianças do uso de dispositivos eletrônicos. Conforme Taimara, a mobilização atendeu a um pedido dos próprios jovens e crianças da localidade, que demonstram interesse pelo evento após o anúncio das convocações para a competição. A matéria completa, um vídeo muito bacana, você confere no tribunadoleste.com.br, reportagem do Danilo Alves. Acesse lá, tribunadoleste.com.br e também pelas redes sociais. Eu vou para um break e depois eu volto trazendo a sua participação. É rapidinho.
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1: A partir de agora, a comunicação e a programação é feita por você através do nosso WhatsApp, 33984541735. Fala comigo, Jandir, boa tarde.
2: Boa tarde, meu amigo Wesley.
1: Bom demais.
2: Não, aí, amigo, sai daí, falou. O que você pode tocar pra nós aí, nosso estilo? Não vou escolher não, amigo, eu sei que você tem bom gosto. Falou, já tinha falado, fica, amigo, um abraço, hein. Bom programa, depois nós bate um papo, falou, um abraço.
1: Ótima tarde pra você, meu irmão, tudo de bom, excelente semana. Mais uma música aqui do Amanda que você gosta muito. Eu tenho certeza que você vai gostar dessa aqui, hein? Engenheiros do Havaí, terra de gigantes, pra gente relembrar aqui da Nova. Esperando sua participação.

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1: 12h05. Fala comigo, dona Margarete, boa tarde.
2: Oi, meu querido Wesley.
1: Tudo bem?
2: Faz pra nós um rock and roll, que bom isso, que é você pra você. Pro Rafael Muniz, pro Zezinho Cavalinho, Maria da Paixão, Maria Márcia, Denise Lindo, Valério, Vaguinho.
1: Tá bom.
2: Cândida Bernardino,

0: Gonçalo do Guarani. Enfim, todos que estiverem com o problema, que gostaram do rock and roll, tá bom? Fique com Deus, meu querido, que Deus te abençoe. Tá. Mas eu te falei, tá morrendo de saudade de você já, ué?
1: Também tava. Fica com Deus também, uma excelente semana. Obrigadão pela sua participação. Um rock and roll, então, nacional, pode ser? Bora lá. Ao som de Biquíni Cavadão, escuta aqui, 12 e 6. Essa rádio que tá todo mundo ligado, 9 FM, quem ouve sabe o que quer. É.

Opa, agora sim. 2:10. Mais participação chegando aqui. Boa tarde, é o Daniel, açougueiro do bairro São Vicente. Gostaria de ouvir uma música com o cantor Dino, a sua escolha. Quero oferecer para todos os ouvintes, para você e todos aí da Rádio Nova FM. Dino Fonseca, ele que é cantor, compositor, nascido em Uberlândia, faz releituras de grandes clássicos MPB, do rock. E, se eu me engano, vai ser outubro que ele estará aqui em Manhuaçu também. Eu vou trazer uma versão original do Bon Jovi, que ele tem, o Dino fez uma regravação que ficou muito legal também. Have a nice day, gente.

0: Nova FM, boa tarde.
1: Ô, boa tarde. Manhã Sul aí, ó, Rádio Manhã Sul.
0: Opa!
1: O Valdir de Alto Chibá.
0: Tudo bem, Valdir?
1: Manda pra mim o bom recado, muito e tudo. Se manda pra mim, um favor.
0: Ricardo, muito bem.
1: Abraço pra você, manda mais pra mim. Abraço pra Deus, Manhã Sul. Com Deus, tá?
0: Vocês estão inspirados hoje? Tô gostando, hein? 12h14, Paulo Ricardo chegando aqui na programação, tudo por nada. Deixa eu relembrar.

0: Agora sim, né? 12h19. Chegando mais participação, boa tarde.
1: Oi, eu queria uma música para minha prima Sara Gabriele da Virgínia.
0: Tá bom.
1: Também quero desejar um bom dia para todos que tá vendo essa mensagem.
0: Pra você também, você só não falou seu nomezinho. Mamãe Renata, ótima tarde pra você. Faz um som da Ana Castela, tá? Ótima tarde pra você, tudo de bom também.

Até as 3 é você que faz a programação através do nosso WhatsApp, 33984541735, é o WhatsApp da Nova FM. Boa tarde, meu amigo querido, tudo bem? Saudades também, Nosmar. Eu tô ótimo, e você? Como tá? Como tá a família aí? Todo mundo em Vitirama. Excelente tarde pra você, se não for pedir muito. Gostaria de ouvir uma música com Gilson, Casinha Branca. Essa música é linda, hein? Eu vou trazer a versão dela com Roberta Campos pra você. Tenho certeza que você vai gostar também. Abraço na sua mamãe por mim, tá? Tudo de bom. Excelente semana.

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1: Boa tarde, fala comigo.
2: Oi, Ed, boa tarde, tudo bem? Aqui é Ivone Jaguaraí.
1: Tudo bem, Ivone?
2: Queria pedir a música do Fernando Moreno, Chapeludo, por esse meus filhos, minha nora, minhas netas, meus netos, minhas duas bisnetas, seu Jandir Gomes, Denis de Lima, e pra você, obrigado. Minha rádio é 9 FM.
1: Ótima tarde pra você.

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0: essa só da Dua Lipa?
1: Be the One.
0: Subiu também Vic Souza, Amor Eterno. 2h55. Mais participação tem amanhã, bem cedinho. Bom dia, Nova. Nosso amigo Henrique. Tá chegando mais músicas. Pra fechar esse bloco tem Ed Sheeran e também Ted Swiss.
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0: Aumentou o volume que vale a pena, hein? É muito, mas é muito bom estar com você.

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0: pagodinho. É o molho do Goiás. Chido.
1: Ai, bebê, aquela mistura boa.
0: Menos é mais, eu que Guilherme.
1: Vamos, né?
0: Que prazer. Tá contigo,
1: olha
0: amigo,
1: essa história, não. Vai.

0: Eita, sou Nebete Sangalo, vampirinha.
1: Maravilhoso!
0: Cláudia Leite passou por aqui também, é o fevereiro em você. Chico Chica... Chica Banana. E Wesley Safadão, amor da sua vida. 3h31. Break comercial rapidinho, vou trazendo mais músicas. Na sequência tem Katy Perry.
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tradicional, novo sucesso da banda. Uma super saudade com The Who, Behind Blue Eyes. Abrindo essa sequência de pop rock aqui da Nova FM. Por falar em The Who, em outubro de 2025, a banda encerrou a turnê The Song Is Over Tour. Turnê essa que marcou a despedida da banda, dos palcos e também do estúdio. Contudo, o frontman não encarou isso como o fim da sua própria carreira, não. Pelo contrário, a agenda futura de show solo de Roger Daltrey conta com mais datas do que a própria The Song Is Over teve no ano passado. Em entrevista à revista Rolling Stones, o vocalista explicou o motivo dessa discrepância, segundo ele, declarando que a turnê do The Who eram muito exigentes. O The Who é muito mais barulhento do que a banda com a qual eu toco em carreira solo. É fisicamente exaustivo, disse ele. Complementando, ele falou: consigo fazer dois shows seguidos com a minha banda solo tranquilamente. Com o The Who, isso só é possível quando tenho três dias de folga depois do segundo show, porque exige muito da minha voz. Sobre as novas sequências que tem adquirido em carreira solo, Daltrey destacou a possibilidade de explorar mais da sua voz. Sinto que devo usar mais minha voz quando eu tenho. No momento, ela provavelmente está melhor do que em toda a minha vida. É extraordinário isso. Sobretudo, Roger sabe, né, que o The Who não acabou completamente. Provavelmente deve sair ano que vem para mais datas pela turnê de despedida da banda, passando por outros continentes. Além disso, o cantor expressou o desejo de voltar mais uma vez ao estúdio com os demais membros. Será? 4h13. Esse é o som do Capital Inicial, com Thiago Castanho. Mistério chegando para você aqui na Nova.

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6: 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O Jota Quest chegando pra você, 4h21. 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

0: som do Samuel Rosa, Segue o Jogo. Bora lá, né? Segue o Jogo. 4h28. E o Rock in Rio que anuncia Calvin Harris, Black Eyed Peas, Neil, Ivete Sangalo e mais. O festival acontece nos dias 4, 5, 6, 7, 11, 12 e 13 de setembro na cidade do Rio de Janeiro. Ingressos serão vendidos a partir do dia 8 de junho para o público geral e variam de R$ 435 a R$ 870. E os fãs do festival estão ávidos para descobrir quais são os artistas que completam o line-up, né? Do tão esperado evento. A expectativa chegou ao fim ontem, quando foram anunciados os últimos astros e estrelas pop que prometem colocar a cidade do rock para tremer em setembro. Antes do show, como eu disse, vai acontecer nos dias 4, 5, 6, 7, 11, 12 e 13 de setembro, com ingressos de meia entrada R$ 435 a R$ 870 para cada data. E terão pré-venda a partir do dia 2 de junho para clientes do banco patrocinador e a partir do dia 8 de junho para o público geral. No palco mundo, no dia 6 de setembro, tem Calvin Harris, estreia no Rock in Rio em grande estilo como headline do palco mundo de vários DJs e produtores musicais do mundo. O artista possui cerca de 80 milhões de ouvintes mensais em plataformas de áudio e hits globais, como Anquias, entre outros. E depois de 7 anos, quem retorna é a banda Black Eyed Peas. 7 anos que eles vieram a primeira vez. O trio formado por Rewind, A4DP e também Dabu, que promete transformar o evento em uma grande celebração pop. E os sons de hip hop também serão agraciados em um show de Nelly, um dos maiores nomes do gênero no mundo. Entre os grandes sucessos do rapper estão Dilemma e também Just a Dream, que devem emocionar e sacudir a galera no Rock in Rio.
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0: Bon Jovi, Living Paradise.

0: Eu sou do Charlie Brown Jr., só os loucos sabem. 4h40. Chegando mais informação pra você. Agora falar de Paul McCartney, que finalmente admitiu aquilo que milhões de fãs defendem há décadas. Para ele, os Beatles provavelmente foram a maior banda de todos os tempos. A declaração aconteceu na última quinta-feira, dia 28, justamente na véspera do lançamento do seu novo álbum, The Boys of Dougal Lane, já disponível nas plataformas digitais também. Durante a sessão de perguntas e respostas ao vivo no TikTok, McCartney comentou o peso histórico dos Beatles de forma rara e bem-humorada. Abre aspas, acho que os Beatles foram a maior banda de todos os tempos. Sou fã, disse ele. Ao longo dos anos, Paul evitava assumir esse posto para os fãs e frequentemente dizia que o título deveria pertencer ao The Everly Brothers, dupla que influenciou profundamente ele e o John Lennon no começo da carreira. Em seu livro lançado em 2021, McCartney ainda chegou a afirmar que os Everly Brothers foram as únicas e uma das principais inspirações para o nascimento dos Beatles. Na mesma conversa com os fãs, o ex-Beatle também revelou que jamais imaginou que o legado da banda atravessaria tantas gerações. Segundo ele, no comecinho lá dos anos 60, os integrantes acreditavam que o sucesso duraria apenas alguns anos, algo muito distante do impacto cultural que o grupo acabou alcançando na história do rock e na cultura pop mundial. Break comercial chegando rapidinho, eu volto trazendo o YouTube pra você.
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0: acontece, Jack? Cantinho.
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0: Passo por aqui também Nickelback, Tia Anastasia e também YouTube. Abrindo essa última sequência do nosso encontro desse domingão. Obrigado pela sua companhia, pela sua audiência. Domingo que vem tem mais. A partir de 1 da tarde, a última de hoje, deixa o som de The Cure, Boys Don't Cry. Foi muito bom estar contigo. Até a próxima. Tchau.

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0: rapaz!
1: Que incrível! Obrigado, meu mano.
0: Obrigado, meu gato. Obrigado, meus lindos. Deus abençoe mais um projeto.
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3: 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Evitar locais fechados já virou rotina desde o início da pandemia do coronavírus, pois locais fechados favorecem a proliferação de alguns vírus e bactérias transmitidos pelo ar. 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

0: Gargarejo volta já.
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0: Obrigado, meus irmãos.
1: Tamo junto.
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0: Colégio volta já. Cuidados com a saúde no outono. Para driblar os efeitos do tempo seco e da concentração de poluentes na atmosfera, o uso de aparelhos umidificadores é a melhor opção. Mas você também pode adotar métodos caseiros que ajudam a deixar o ar menos carregado, como espalhar bacias de água pela casa ou pendurar uma toalha molhada no quarto. O cultivo de plantas também é uma maneira natural de umedecer a casa, já que parte da água acumulada nos pratos e na terra evapora para o ambiente.
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1: Essa aqui é uma pequena homenagem para alguém que sempre me inspirou, não só como artista, mas a ser uma boa pessoa na vida também. Essa é para você, Marília Mendonça!

0: Daquele tipo.
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2: 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Top Sertanejo volta já. 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Outra dica muito importante de como cuidar da saúde em todos os períodos do ano é realizar a lavagem frequente das mãos. Essa simples ação pode evitar a transmissão de doenças respiratórias e também gastrointestinais.
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1: 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Por terem ficado um bom tempo guardadas, é importante fazer a higienização delas. Pois nesse tempo, seus casacos, por exemplo, podem ter virado o habitat ideal para micro-organismos que afetam a saúde. 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